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0: os destaques desta edição 10 de julho, às 18 horas, em Tóquio. Tufão Bavi traz fortes chuvas e ventos para Okinawa. Na Venezuela, mais de duas semanas após terremotos, muitos ainda estão desaparecidos. Zelensky indica interesse em fabricar mísseis interceptadores Patriot com empresa japonesa. Com vocês no noticiário, Renato Brandão. Um poderoso tufão está atingindo partes da província de Okinawa, no sul do Japão. Segundo a Agência de Meteorologia do Japão, o tufão Bavi está se movendo na direção noroeste e, ao meio-dia de sexta-feira, encontrava-se ao sul do arquipélago. A tempestade deve se aproximar das ilhas Sakishima até sábado. Autoridades preveem chuvas fortes e ventos extremamente fortes, com rajadas de até 180 km por hora na sexta-feira e 216 km por hora no sábado, potencialmente o suficiente para derrubar casas. As autoridades meteorológicas pedem também que a população fique atenta a deslizamentos de terra, ondas e marés altas. A tempestade já começou a interferir nas viagens aéreas. A Japan Airlines cancelou 59 voos na sexta-feira, enquanto a All Nippon Airways cancelou 104. A maioria desses voos ia para ou vinha das províncias de Okinawa e Kagoshima. Outras companhias aéreas também foram afetadas. Recomenda-se aos passageiros que verifiquem seus voos para obter informações atualizadas. As equipes de busca e resgate estão fazendo poucos progressos na Venezuela, mais de duas semanas após grandes terremotos terem atingido o país. Acredita-se que muitas pessoas ainda estejam presas sob os escombros. O governo venezuelano disse que até quinta-feira foram confirmadas 3.889 pessoas mortas em consequência dos terremotos ocorridos no dia 24 de junho. Em Carabajeda, uma cidade da região de La Guaira, duramente atingida, edifícios foram transformados em pilhas de blocos de concreto. Uma mulher que estava à procura de sua irmã mais nova, presa sob os escombros de um prédio desmoronado, disse que não há máquinas pesadas disponíveis para remover os destroços. Ela disse que os familiares da irmã também estão presos e pediu ajuda para retirá-los. Organizações de assistência internacional começaram a fornecer apoio aos sobreviventes. A organização não-governamental Peace Winds Japan abriu uma clínica temporária nas proximidades de Carabajeda. Na quinta-feira, muitos sobreviventes procuraram tratamento médico no local. A ONG também trabalhou com residentes locais para servir curry e arroz aos evacuados, que se encontram abrigados em tendas. O médico Inaba Mototaka disse que alguns pacientes não notaram que tinham ossos fraturados até virem à clínica na quinta-feira. A dor de terem perdido membros da família era tão profunda que eles não conseguiam cuidar de si mesmos. Ele também disse que muitas pessoas estão vindo para receber tratamento por ferimentos sofridos há mais de duas semanas. A Peace Winds Japan diz que vai continuar enviando profissionais da área médica para a Venezuela pelo tempo que for necessário.
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0: O chanceler alemão Friedrich Merz anunciou que seu país concordou sobre a compra de mísseis de cruzeiro Tomahawk fabricados pelos Estados Unidos. Não se sabia se o acordo seria assinado, já que, anteriormente, o presidente Donald Trump havia dito que pretendia reduzir a presença militar de seu país na Alemanha. Na quinta-feira, Merz anunciou em Berlim: "Concordamos com o governo dos Estados Unidos, paralelamente à reunião da OTAN em Ankara, que vamos adquirir mísseis Tomahawk estadunidenses que ficarão posicionados na Alemanha." Merz disse que seu país está fechando uma importante lacuna estratégica de defesa, acrescentando que tentarão desenvolver seus próprios sistemas europeus. Em 2024, os dois países haviam concordado que os Estados Unidos equipariam suas forças na Alemanha com armas de longo alcance a partir deste ano. Os mísseis Tomahawk faziam parte daquele acordo. No entanto, em maio, o governo de Donald Trump havia dito que planejava reduzir em cerca de 5 mil o número de tropas estadunidenses na Alemanha, depois de Merz ter questionado o posicionamento de Washington no conflito do Irã. Na época, alguns meios de comunicação noticiaram que o negócio poderia ser cancelado. O acordo Tomahawk parece ser parte da pressão que Trump vem fazendo sobre seus aliados europeus para que eles cubram os custos de sua própria segurança. O presidente da Ucrânia, Volodymyr Zelensky, expressou interesse em que a Ucrânia coordene a fabricação de mísseis interceptadores Patriot com uma empresa japonesa. Ele deu uma entrevista à imprensa na quinta-feira. Seus comentários foram feitos após o presidente dos Estados Unidos, Donald Trump, ter lhe dito na quarta-feira que os Estados Unidos licenciarão a Ucrânia a produzir mísseis Patriot. Eles conversaram à margem do encontro de cúpula da OTAN na Turquia. Questionado sobre a Mitsubishi Heavy Industries, que fabrica mísseis Patriot sob licença, Zelensky disse que a empresa japonesa demonstra contar com um alto nível de produção. Ele acrescentou que este é um forte precedente para a Ucrânia iniciar a fabricação. O presidente ucraniano também disse que seu país deseja compartilhar experiências, caso o lado japonês esteja disposto a fazê-lo. A Ucrânia se depara com uma grave escassez de mísseis interceptadores para combater os ataques de mísseis balísticos da Rússia. Um especialista do setor militar diz que levaria cerca de 2 anos para que a Ucrânia pudesse começar a produzir mísseis Patriot após obter uma licença dos Estados Unidos. E a Mitsubishi Motors vai colaborar com uma startup japonesa para produzir robôs humanoides em massa. A montadora planeja usar esses robôs em suas fábricas e também vendê-los para outras empresas. O objetivo da parceria é desenvolver robôs que trabalhem com humanos e aprendam a imitar movimentos. A startup chamada Highlanders começou na Universidade de Tóquio e é especializada em IA física. A Mitsubishi pretende começar a produzir os robôs em massa em sua fábrica de Kyoto já no próximo ano. Nosso objetivo é construir uma base industrial na qual humanos e robôs trabalhem juntos, disse Kato Takao, CEO da Mitsubishi Motors. O CEO da Highlanders, Masuoka Hiroya, também comentou sobre a parceria, dizendo: "Queremos usar a tecnologia nacional para superar a escassez de mão de obra e os desafios sociais do país e entregar um Japão forte e brilhante para a próxima geração." E aqui, prezados ouvintes, termina o noticiário em português da NHK World Japan. Notícias atualizadas também no Facebook. Obrigado pela audiência.

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os destaques desta edição 10 de julho, às 18 horas, em Tóquio. Tufão Bavi traz fortes chuvas e ventos para Okinawa. Na Venezuela, mais de duas semanas após terremotos, muitos ainda estão desaparecidos. Zelensky indica interesse em fabricar mísseis interceptadores Patriot com empresa japonesa. Com vocês, no noticiário, Renato Brandão. Um poderoso tufão está atingindo partes da província de Okinawa, no sul do Japão. Segundo a Agência de Meteorologia do Japão, o tufão Bavi está se movendo na direção noroeste e, ao meio-dia de sexta-feira, encontrava-se ao sul do arquipélago. A tempestade deve se aproximar das ilhas Sakishima até sábado. Autoridades preveem chuvas fortes e ventos extremamente fortes, com rajadas de até 180 km por hora na sexta-feira

0: e 216 km por hora no sábado, potencialmente o suficiente para derrubar casas. As autoridades meteorológicas pedem também que a população fique atenta a deslizamentos de terra, ondas e marés altas. A tempestade já começou a interferir nas viagens aéreas. A Japan Airlines cancelou 59 voos na sexta-feira, enquanto a All Nippon Airways cancelou 104. A maioria desses voos ia para ou vinha das províncias de Okinawa e Kagoshima. Outras companhias aéreas também foram afetadas. Recomenda-se aos passageiros que verifiquem seus voos para obter informações atualizadas. As equipes de busca e resgate estão fazendo poucos progressos na Venezuela, mais de 2 semanas após grandes terremotos terem atingido o país. Acredita-se que muitas pessoas ainda estejam presas sob os escombros. O governo venezuelano disse que até quinta-feira foram confirmadas 3.889 pessoas mortas em consequência dos terremotos ocorridos no dia 24 de junho. Em Carabajeda, uma cidade da região de La Guaira, duramente atingida, edifícios foram transformados em pilhas de blocos de concreto. Uma mulher que estava à procura de sua irmã mais nova, presa sob os escombros de um prédio desmoronado, disse que não há máquinas pesadas disponíveis para remover os destroços. Ela disse que os familiares da irmã também estão presos e pediu ajuda para retirá-los. Organizações de assistência internacional começaram a fornecer apoio aos sobreviventes. A organização não governamental Peace Winds Japan abriu uma clínica temporária nas proximidades de Carabajeda. Na quinta-feira, muitos sobreviventes procuraram tratamento médico no local. A ONG também trabalhou com residentes locais para servir curry e arroz aos evacuados, que se encontram abrigados em tendas. O médico Inaba Mototaka disse que alguns pacientes não notaram que tinham ossos fraturados até virem à clínica na quinta-feira. A dor de terem perdido membros da família era tão profunda que eles não conseguiam cuidar de si mesmos. Ele também disse que muitas pessoas estão vindo para receber tratamento por ferimentos sofridos há mais de 2 semanas. A Peace Winds Japan diz que vai continuar enviando profissionais da área médica para a Venezuela pelo tempo que for necessário.
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0: O chanceler alemão Friedrich Merz anunciou que seu país concordou sobre a compra de mísseis de cruzeiro Tomahawk fabricados pelos Estados Unidos. Não se sabia se o acordo seria assinado, já que, anteriormente, o presidente Donald Trump havia dito que pretendia reduzir a presença militar de seu país na Alemanha. Na quinta-feira, Merz anunciou em Berlim: "Concordamos com o governo dos Estados Unidos, paralelamente à reunião da OTAN em Ankara, que vamos adquirir mísseis Tomahawk estadunidenses que ficarão posicionados na Alemanha." Merz disse que seu país está fechando uma importante lacuna estratégica de defesa, acrescentando que tentarão desenvolver seus próprios sistemas europeus. Em 2024, os dois países haviam concordado que os Estados Unidos equipariam suas forças na Alemanha com armas de longo alcance a partir deste ano. Os mísseis Tomahawk faziam parte daquele acordo. No entanto, em maio, o governo de Donald Trump havia dito que planejava reduzir em cerca de 5 mil o número de tropas estadunidenses na Alemanha, depois de Merz ter questionado o posicionamento de Washington no conflito do Irã. Na época, alguns meios de comunicação noticiaram que o negócio poderia ser cancelado. O acordo Tomahawk parece ser parte da pressão que Trump vem fazendo sobre seus aliados europeus para que eles cubram os custos de sua própria segurança. O presidente da Ucrânia, Volodymyr Zelensky, expressou interesse em que a Ucrânia coordene a fabricação de mísseis interceptadores Patriot com uma empresa japonesa. Ele deu uma entrevista à imprensa na

Quinta-feira, seus comentários foram feitos após o presidente dos Estados Unidos, Donald Trump, ter lhe dito na quarta-feira que os Estados Unidos licenciarão a Ucrânia a produzir mísseis Patriot. Eles conversaram à margem do encontro de cúpula da OTAN na Turquia. Questionado sobre a Mitsubishi Heavy Industries, que fabrica mísseis Patriot sob licença, Zelensky disse que a empresa japonesa demonstra contar com um alto nível de produção. Ele acrescentou que este é um forte precedente para a Ucrânia iniciar a fabricação. O presidente ucraniano também disse que seu país deseja compartilhar experiências, caso o lado japonês esteja disposto a fazê-lo. A Ucrânia se depara com uma grave escassez de mísseis interceptadores para combater os ataques de mísseis balísticos da Rússia. Um especialista do setor militar disse que levaria cerca de 2 anos para que a Ucrânia pudesse começar a produzir mísseis Patriot após obter uma licença dos Estados Unidos. E a Mitsubishi Motors vai colaborar com uma startup japonesa para produzir robôs humanoides em massa. A montadora planeja usar esses robôs em suas fábricas e também vendê-los para outras empresas. O objetivo da parceria é desenvolver robôs que trabalhem com humanos e aprendam a imitar movimentos. A startup, chamada Highlanders, começou na Universidade de Tóquio e é especializada em IA física. A Mitsubishi pretende começar a produzir os robôs em massa em sua fábrica de Kyoto já no próximo ano. Nosso objetivo é construir uma base industrial na qual humanos e robôs trabalhem juntos, disse Kato Takao, CEO da Mitsubishi Motors. O CEO da Highlanders, Masuoka Hiroya, também comentou sobre a parceria, dizendo: "Queremos usar a tecnologia nacional para superar a escassez de mão de obra e os desafios sociais do país e entregar um Japão forte e brilhante para a próxima geração." E aqui, prezados ouvintes, termina o noticiário em português da NHK World Japan. Notícias atualizadas também no Facebook. Obrigado pela audiência.